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2: Olá, chamo-me Telmo Rodrigues e sou especialista em línguas e interculturalidade no Serviço de Tradução do Parlamento Europeu, o parlamento mais multilingue do mundo. Todos os dias, as nossas equipas traduzem para as 24 línguas oficiais da UE. Isto significa que não traduzimos apenas para as línguas mais faladas, como o inglês e o francês, mas também para o irlandês, o maltês, o letão, o estónio, o esloveno e muitas outras línguas, porque respeitar a democracia implica respeitar a diversidade linguística. Será que as línguas com menos falantes podem prosperar na União Europeia? A resposta é sim. Isto deve-se, em parte, a uma variada gama de iniciativas da UE, concebidas para promover as línguas oficiais menos faladas. Na Europa existem mais de 200 línguas, entre as quais apenas 24 são línguas oficiais da União Europeia. Algumas, como o alemão, o francês e o italiano, são amplamente faladas dentro e fora da União. Outras, como o irlandês e o maltês, são menos faladas, mas igualmente oficiais e igualmente valorizadas. Não é de espantar. A UE foi construída com base na ideia da união na diversidade, um valor tão premente na sua gênese que se tornou o seu lema. No centro desta visão reside uma forte convicção. A diversidade linguística não é uma barreira, mas sim um verdadeiro tesouro que merece ser protegido, promovido e celebrado. Vamos então compreender a sua base jurídica. Existem dois textos legislativos que contemplam este compromisso da UE com a diversidade linguística. O primeiro é o artigo 22º da Carta dos Direitos Fundamentais da União Europeia, que estabelece que a União respeita a diversidade cultural, religiosa e linguística. O segundo é o artigo 3º do Tratado da União Europeia, que consagra que a União respeita a riqueza da sua diversidade cultural e linguística e vela pela salvaguarda e pelo desenvolvimento do património cultural europeu. Não são meras palavras. Estes artigos constituem a base jurídica para um conjunto de ações concretas. Por exemplo, a UE adotou uma recomendação do Conselho que promove a aprendizagem de pelo menos duas línguas além da língua materna. Pode parecer ambicioso, mas os cidadãos da UE aderiram. Segundo um inquérito Eurobarómetro de 2024, mais de 8 em cada 10 cidadãos acreditam que todas as pessoas devem falar, no mínimo, uma língua estrangeira. Vejamos então o que faz o Parlamento Europeu, onde este compromisso da UE com a diversidade linguística é posto em prática todos os dias. Aqui, as 24 línguas oficiais são tratadas de igual modo. Todos os discursos proferidos nas sessões plenárias do Parlamento são traduzidos em tempo real. Toda a legislação é traduzida para todas as línguas oficiais. Para dar uma ideia da dimensão, todos os anos, o Serviço de Tradução do Parlamento Europeu traduz o equivalente a uma pilha de documentos com a altura da Torre Eiffel. Se for tradutor ou tradutora, estudante ou simplesmente entusiasta das línguas, gostará de saber que tem acesso à Terminologia Interativa para a Europa, ou IAT, a base de dados terminológica oficial da União Europeia. Com mais de 8 milhões de termos e 1,2 milhões de entradas, é a maior base de dados terminológica multilingue do mundo. Abrange as 24 línguas oficiais da UE e até o latim. Mas o apoio da UE às línguas não se limita às suas instituições. Vai muito além disso. Em salas de aulas, teatros, bibliotecas e espaços digitais, onde as línguas ganham vida através da educação, da cultura e da criatividade. A maioria das pessoas conhece o Erasmus+, o programa da UE para o intercâmbio de estudantes, mas nem todas sabem que existem vários programas destinados a promover as línguas menos faladas. Estes projetos criativos e inovadores envolvem muitas vezes escolas, universidades e associações culturais e incluem diferentes formas de capacitar as comunidades para continuarem a utilizar e a aprender a sua língua. Vejamos dois exemplos de projetos desenvolvidos com línguas menos faladas, como é o caso do eslovaco e do irlandês. O primeiro projeto foi orientado pela Universidade de Trnava, na Eslováquia, em parceria com universidades da Sérvia e da Eslovénia, e centrou-se na forma de melhorar o ensino do eslovaco no estrangeiro. Esta iniciativa desenvolveu métodos e currículos de ensino eficazes, especialmente nas regiões em que o eslovaco é falado como língua minoritária. O segundo exemplo é o WikiWomen, um projeto que juntou escolas, organizações linguísticas e fundações Wikipédia de línguas menos faladas. Graças a esta iniciativa, estudantes irlandeses puderam fazer pesquisas sobre mulheres notáveis que não constavam da Wikipédia e escrever novos artigos em irlandês. O objetivo consistiu em reforçar competências digitais, promover a igualdade de género e ajudar a revitalizar o irlandês, a primeira língua oficial da Irlanda e uma língua oficial da UE, mas falada diariamente por uma parcela relativamente pequena da população e classificada como língua ameaçada de extinção. Talvez já tenha ouvido falar do filme dinamarquês Mais Uma Rodada, do romance maltês Em Nome do Pai e do Filho e do Fórum do Mar Báltico para Documentários. Mas sabe o que todos têm em comum? Foram apoiados pelo programa Europa Criativa. Com um orçamento de mais de 2 mil milhões de euros para o período de 2021 a 2027, o Europa Criativa é o programa emblemático da União Europeia de apoio aos setores culturais e criativos. Concede financiamento ao teatro, ao cinema, à edição, a festivais e a uma grande variedade de iniciativas artísticas, todas centradas na diversidade linguística e cultural. Uma das principais medidas deste programa consiste no apoio à tradução e à distribuição de obras literárias em toda a Europa. Entre 2014 e 2020, o programa cofinanciou a tradução e a promoção de mais de 3.500 livros, ajudando assim as histórias escritas em línguas com menos falantes a encontrar leitores fora das suas fronteiras nacionais. O Europa Criativa também apoia a legendagem e a dobragem de filmes, garantindo o acesso ao cinema nas 24 línguas oficiais da UE, incluindo as que têm menos falantes. Além disso, financia projetos e festivais de cooperação cultural internacional, dando a centenas de escritores, realizadores, tradutores e artistas a oportunidade de chegar a novos públicos e de trabalhar além fronteiras. Ao fazê-lo, a Europa Criativa reforça o acesso à expressão cultural e artística em todas as línguas da UE, independentemente do seu número de falantes. Se pertencer a uma comunidade linguística minoritária ou tiver simplesmente curiosidade em aprender, pode explorar as oportunidades oferecidas através de programas como o Erasmus+, e o Europa Criativa. E aqui, na Rádio Europarl, também fazemos a nossa parte, produzindo todos os podcasts em português e nas outras 23 línguas oficiais da UE. É mais uma forma que o Parlamento Europeu tem de promover a inclusão, a acessibilidade e a participação equitativa de todos. 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

Ser eurodeputado não significa apenas participar nos debates em sessão plenária ou votar propostas legislativas. Hoje vamos saber mais sobre outro aspecto do seu trabalho, a função de relator. Quando a Comissão Europeia apresenta uma nova proposta legislativa ao Parlamento, o trabalho legislativo tem início numa comissão parlamentar. A escolha da comissão responsável quanto à matéria de fundo depende do assunto. Por exemplo, se a proposta disser respeito ao transporte de gado, a Comissão da Agricultura e do Desenvolvimento Rural será a responsável. Em seguida, a comissão nomeia um relator, uma espécie de chefe de projeto, para redigir o relatório sobre a proposta e, eventualmente, acrescentar alterações, ou seja, propostas de supressão, modificação ou aditamento de elementos ao texto original. Em primeiro lugar, o relator deve realizar um bom trabalho de preparação e, naturalmente, não o faz sozinho, troca opiniões com outros deputados e recebe o apoio da sua comissão parlamentar. Pode igualmente convidar peritos externos ou de outras instituições da UE a fim de obter uma visão mais pormenorizada da questão. A sua missão consiste em elaborar o relatório o mais completo e preciso possível, tendo em conta todas as potenciais implicações e consequências, tendo em conta todas as interpretações e todos os detalhes. A sua função é, portanto, essencial. Um projeto de relatório pode ser debatido, alterado e reformulado várias vezes antes de ser definitivamente aprovado pela Comissão Parlamentar competente e, em seguida, apresentado em sessão plenária pelo relator. O relatório inclui uma exposição de motivos, uma proposta de resolução legislativa e alterações que serão votadas. É evidente que nem todos os relatórios são aprovados nas votações, alguns são rejeitados. No entanto, quando um relatório é adotado, o relator responsável recebe o devido reconhecimento. Pergunta-se certamente sobre a forma como os deputados são nomeados para esta delicada missão. Bem, a escolha depende de vários fatores. Em primeiro lugar, acordos entre os grupos políticos que, por vezes, em muito poucos casos, podem conduzir à nomeação de dois correlatores para o mesmo dossiê, como sucedeu com o relatório sobre a inteligência artificial. Em segundo lugar, os grupos políticos criaram um sistema de pontos para distribuir os relatórios legislativos. Cada grupo recebe um determinado número de pontos em função do seu tamanho. Depois, o grupo pode licitar um relatório. Evidentemente, a competência e o interesse do deputado na matéria também são relevantes. Além disso, é de referir que, em alguns casos, existem outro tipo de relatores. Tal acontece quando a comissão competente considera oportuno ouvir o parecer de outra comissão ou quando uma outra pretende emitir parecer à comissão competente. Neste contexto, podem solicitar à Presidência do Parlamento que designe uma delas como comissão responsável quanto à matéria de fundo e que a outra seja encarregada de emitir parecer. A segunda comissão tem então a possibilidade de designar um relator de parecer. Vejamos o nosso exemplo da proposta relativa ao transporte de gado para esclarecer tudo isto. Neste caso, a Comissão da Agricultura e do Desenvolvimento Rural seria a responsável quanto à matéria de fundo. Mas poder-se-ia designar a Comissão dos Transportes e do Turismo, por exemplo, como comissão encarregada de emitir parecer, o que lhe daria então a oportunidade de designar o seu próprio relator. Foi o caso, nomeadamente, do relatório sobre inteligência artificial, que tinha direito a 3 relatores de parecer de 3 comissões parlamentares diferentes. Por conseguinte, no total, 5 relatores desempenharam um papel neste relatório, que foi adotado na sessão plenária de março de 2024. Por último, existe uma última categoria de relator. Para acompanhar os progressos de um relatório, os grupos políticos podem também designar um relator sombra. Este representa os pontos de vista do seu grupo sobre o assunto em debate e desempenha um papel importante na obtenção de um compromisso através da negociação com os outros grupos políticos. A título de curiosidade, cada relatório tem um nome oficial, por vezes muito longo, mas é mais conhecido pelo nome do seu relator. Um grande reconhecimento para um trabalho importante e minucioso no Parlamento Europeu.